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2: Olá, boa noite. Hoje é sabadão. Começa agora o Festa Nova comigo na apresentação, Cláudia Nakazato e...
5: DJ Pazinha na mixagem.
2: É isso aí. Mais uma noite maravilhosa que promete muito. Aumenta o volume do seu rádio para ouvir o melhor da música brasileira. Claro, mixadas por ele, DJ Pazinha. Bora começar então com Daniela Mercury e Herbert Viana, só pra te mostrar.

0: Deixe Encontrar Alguém. Esse é o Festa Nova com o DJ Pazinha.
1: É isso aí, Cláudia, com versões muito legais que a galera deve estar curtindo com muito calor nesse frio.
0: É verdade, hein? Pra animar e pra esquentar, porque tá frio demais. Vamos juntos, então, com muita música e animação, agora com Rita Lee, só de

0: Esse foi o som da Vanessa da Mata, Amado. Daqui a pouco tem muito mais músicas pra você na sua pista de dança. Não sai daí.
1: A gente volta já.
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1: Estamos de volta com o Festa Nova. Por aqui, Cláudia Nakazato.
2: E eu, DJ Pazinha.
1: Mais uma hora de muita música brasileira. E o que, que a gente vai curtir nessa próxima hora, hein, Pazinha?
2: Essa hora tá recheada de sucessos. Tem Cazuza, Léo Jaime, Robson Jorge, Bepeu Gomes e por aí vai.
1: E a gente começa então com Jorge Versilo, Mona Lisa.

0: o som do Wildon, As Dores do Mundo. Pazinha, essa aqui eu conhecia com o Jota Quest.
1: Pois é, esse é o Wildon, a versão original de 1900 e bolinha, nem vou lembrar.
0: Bom demais nessa versão. E esse é o Festa Nova, que continua com muita música, agora com o hit Casa Nova.

0: Esse foi o Seu Jorge Cotidiano. O Seu Jorge é sempre muito bom, hein, Pazinha?
1: É, sensacional, ele é muito legal.
0: Fechamos muito bem, então, esse Festa Nova desse sabadão. Por aqui, Cláudia Nakazato.
1: E DJ Pazinha.
0: A gente fica por aqui, sempre agradecendo pela sua audiência e pela companhia. Sabadão que vem tem muito mais músicas pra gente curtir aqui no Festa Nova. Você continua sintonizado e sintonizada na Nova Brasil pelo rádio, pelo aplicativo ou então pelo site novabrasil.com. Um beijo pra você e até mais.
1: Até mais.
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A Radioatividade leva até vocês mais um programa da série a série. Dedique uma canção a quem você ama. Eu tenho aqui em minhas mãos uma carta. Uma carta de um ouvinte que nos escreve e assina com um singelo pseudônimo de Mariposa Apaixonada de Guadalupe.

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0: Nova Brasil FM, hora oficial de Brasília.
1: 4:18.

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tinha suspirado, tinha beijado o papel devotamente. Era a primeira vez que lhe escreviam aquelas sentimentalidades, e o seu orgulho dilatava-se ao calor amoroso que saía delas, como um corpo ressequido que se estira num banho térmico. Sentia um acréscimo de estima por si mesma e parecia-lhe que entrava, enfim, numa existência superiormente interessante, onde cada hora tinha o seu encanto diferente, cada passo conduzia a um êxtase e a alma se

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4: Bom dia, começa agora mais uma edição do Novo Sempre Vem, aqui na Nova Brasil. Um espaço para nova música brasileira. Lançamento, novidades, tudo sobre a nova MPB, que alguns artistas chamam de pós-MPB. Quero aproveitar e dizer que a partir do dia 29 a gente vai ter um novo horário do programa Novo Sempre Vem, toda segunda-feira, 8 horas da noite. A gente começa com Lucy Alves na música Ciúme. Ouviremos também Braga, nova composição Saudade. Ainda nessa sequência, Du Marinho e Mamundi na música Só Pra Relaxar. É isso aí. Você está ouvindo o Novo Sempre Vem, essa é a Nova Brasil, mais que moderna, brasileira.

gente acabou de ouvir Tony Ribeira e Agnes Nunes na música Você Assim. Você está ouvindo o programa Um Novo Sempre Vem, aqui na Nova Brasil. A partir do dia 29, vamos ter o nosso encontro toda segunda-feira, 8 horas da noite. Uma hora do melhor da nova música brasileira, aqui na Nova Brasil, o lugar onde o novo sempre vem. Abrindo a próxima sequência, o Silva, na música Já Era. Vamos ouvir também João Sé, Irã, Arrepio Poético, em Alagodé. Ouviremos também Doral, na canção Entrelaço. É isso aí, essa é a Nova Brasil. Você já sabe, é aqui que o novo sempre vem.

Você acabou de ouvir Capim Limão na música Avenida. Você está ouvindo O Novo Sempre Vem. A partir do dia 29, teremos esse encontro toda segunda-feira, 8 horas da noite, aqui na Nova Brasil. Aqui O Novo Sempre Vem. Nova Brasil, mais que moderna, brasileira. A gente abre a próxima sequência com Gilsons na música Desejo. Vamos ouvir também Murilo Chester em Aroeira. Ainda nessa sequência, Os Garotim e Malia na música Deixa Eu Te Encontrar. Nova Brasil, aqui O Novo Sempre Vem.

Você acabou de ouvir Rio-Réu Martins na música Chega de Mansinho. Esse é o programa O Novo Sempre Vem. Dia 29, segunda-feira, teremos o nosso novo horário com uma hora do melhor da nova música brasileira, sempre segunda-feira, 8 horas da noite. Vamos lá para a última sequência de hoje. Começamos com Ina Arruda, na sua versão da clássica de Dom Beto, Pensando Nela. Vamos ouvir também João Sabiá com Dona Diva e Seu Odilon, versão inédita e exclusiva aqui para O Novo Sempre Vem. O João veio aos nossos estúdios e fez essa versão, já havia gravado em álbum, mas essa versão é exclusiva aqui do nosso programa. Vamos ouvir também Gabriel Gonte, Tô na Praia, que maravilha. Nova Brasil, aqui O Novo Sempre Vem.

0: Você acabou de ouvir Pedro Emílio na música Era Pra Ser. É isso aí, essa foi mais uma edição do programa O Novo Sempre Vem. Não esqueça, no dia 29, segunda-feira, 8 horas da noite, o nosso novo horário, com uma hora do melhor da nova música brasileira. Eu sou João Marcelo Boscoli, muito obrigado e continue aqui, na Nova Brasil, mais que moderna, brasileira. Muito obrigado e até a próxima. Até lá.
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9: Bom dia para você na sintonia da mais que moderna brasileira. Tá na hora de arrastar o pé, gente. Vamos começar o domingão ouvindo mais uma edição do nosso Sons do Nordeste. Para você que tá acordando agora, já preparando o seu café da manhã ou já tá tomando até esse café da manhã maravilhoso, quem sabe até com aquela comida de milho especial. Afinal de contas, estamos no mês junino das festas juninas e a trilha sonora perfeita você encontra aqui nos Sons do Nordeste. E bom dia para ela que já tá aqui comigo também, a nossa querida Mariana Aidar. Bom dia, Mari.
10: Bom dia, Fábio. Bom dia a todo mundo. Como é que vocês estão hoje? Espero que bem. Vamos curtir mais um domingo juntinhos aqui no Som do Nordeste.
9: Pois é. E lembrando, gente, que durante todo o mês junino, nosso programa está recheado de boas lembranças de São João. Vamos ouvir as histórias maravilhosas de alguns artistas sobre as memórias afetivas, as comidas que mais gostam, enfim, a relação que eles têm com essa época maravilhosa, né? E tem mais, a Nova Brasil está com uma programação especial de São João também no YouTube, todo domingo, tá? Um programa sobre as festas juninas mais bombadas no Brasil, com entrevistas, curiosidades, cobertura das festas, tudo para você, melhor ouvinte, que é o ouvinte da Nova Brasil, aproveitar essa festa junina maravilhosa, aproveitar essa época de São João. Isso, e vamos começar, aí. Mari?
10: Vamos começar com ele, né? Que é o meu grande mestre, não só da música, mas da vida também. Uma alma generosa, simples, humilde, nosso querido e eterno Dominguinhos, numa sala de reboco.
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1: Eita, Dominguinho, tempo bom, hein? Com Luiz Gonzaga, Gonzaguinha, era o Circuito Universitário de São Paulo. 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

0: Gente, a gente acabou de ouvir agora a minha música nova, meu single novo de São João, que é, Fábio, o começo do meu disco novo. Eu estou começando um disco novo e esse é o primeiro raio de sol, que é o meu primeiro amuleto, que eu venho acompanhada desse grande artista que eu sou muito fã, assim, há muito tempo, que é o Tato. Tato do Fala Mansa, que fez tanto pro forró, que é um cara muito, muito humilde, muito generoso, sabe? É uma pessoa que eu aprendo muito sempre que eu tô junto com ele. E fazia muito tempo que eu queria compor uma música com o Tato, porque ele tem esse lugar da mensagem, né? De trazer sempre uma mensagem boa, assim, pra gente através da música. Eu acho que a gente tá precisando muito, o mundo tá precisando muito de mensagens boas. Então, eu fui até a casa dele, junto com o Duane, com a Indy, com o Thiago Lopes, e a gente compôs essa música numa tarde deliciosa. E hoje ela tá aqui no mundo pra vocês, e exclusivamente aqui em primeira mão, nos Sons do Nordeste, na Nova Brasil. Eu espero que vocês gostem, que faça bem, que chegue aí da maneira mais gostosa possível.
1: Que linda música, Mário. Obrigado a você, obrigado, Tato, por essa maravilha pra gente lançar aqui, né, no Sons do Nordeste. Foi um privilégio enorme pra gente e ficou linda. Parabéns aí pros dois, viu?
0: Que bom, que
1: e antes
0: bom que você
1: de

0: quando eu sonhava em ser cantora. Então, eu deixo aqui o meu beijo para todo mundo de Caruaru, que comemora essa festa como ninguém.
1: Querida Zélia, obrigada pelo carinho e pela mensagem. E agora a gente vai seguir com mais um lançamento, né, Fábio? Conta pra gente um pouquinho.
2: Pois é, Mari, o Sons do Nordeste tá cheio de novidade. Mais um lançamento hoje de uma das faixas do projeto Nordestina Highway, que é uma homenagem arretada de boa aos 40 anos de carreira do Humberto Gessinger, que teve a participação do Xan de Avião, Cezinha, Sandro Belê, Del Feliz, Beto Brito, Santana e também da nossa querida Lucy Alves, com produção e direção musical de Marcelinho Macedo, que foi indicado ao Grêmio Latino em 2024 por Kátia de França, e teve também a masterização de Felipe Tchauer, eu acho que é assim que chama.
1: Felipe
2: que também ganhador do Grêmio Latino.
1: Felipe Tchauer, que está,
2: né,
1: inclusive masterizando meu disco novo maravilhoso. Tá muito lindo, hein, esse álbum. Acho que vai ser só gente maravilhosa. Del Feliz, meu amigo querido.
2: Pois é.
1: Sandra Belê, cantora maravilhosa. Santana, Lucy, Cezinha, demais.

0: Essa foi Neném com Aldemário Coelho, que é um cantor e compositor baiano, nascido em Curaçá e reconhecido como um dos principais representantes do forró pé-de-serra no Brasil. A sua carreira ganhou destaque na década de 90 com o álbum Não Fale Mal do Meu País. E desde então, ele se tornou uma das figuras mais importantes das festas juninas do Nordeste.
1: Segura aí um tempinho só que a gente vai no intervalo rapidinho e volta já já com Sons do Nordeste.
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0: Mas quem sou eu? 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Doido por ouvir a voz de Nando Cordel.
1: Eu comecei minha carreira fazendo forró com Dominguinho e Genival Lacerda, né? Eu fiz uma música para Genival Lacerda chamada Quem Dera Ter Você de Novo, que foi um sucesso danado. Depois, né, a música que não passa. Depois eu fiz com Dominguinho, a primeira música que eu fiz do Dominguinho. Olha, isso aqui tá muito bom. Isso aqui tá bom demais. E depois eu fiz um disco, né?
0: Eu queria cantar essa aqui, ó. Com todo mundo.

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1: De volta aqui com Sons do Nordeste, na Nova Brasil, mais que moderna, brasileira.
2: E agora tem mais alguém que passou aqui. Vamos ouvir ela.
3: Oi, Mariana. Oi, Fábio. Eu sou Juliana Linhares. Bom, gente, eu quando era criança gostava de sair da escola na época da Semana de São João e ir contando as fogueiras na rua. Na época que eu era pequena, ainda era permitido ter fogueira. E nas vésperas de santo, né, principalmente na noite de São João, assim, as pessoas acendiam fogueiras nas portas das casas. Eu lembro que eu ia no carro, assim, olhando as ruas e tentando contar quantas fogueiras tinham nas ruas. Eu amava muito. A coisa da fogueira realmente é uma memória muito importante do São João pra mim.
2: Obrigada, Ju, querida, talentosíssima Juliana Linhares.
1: Obrigado, Ju, pela sua mensagem. Bora curtir o mestre Gilberto Gil e um de seus grandes sucessos, Esperando na Janela. Aumenta o

0: Eu só quero um xodó com ela, que também não pode faltar nunca, nossa rainha maravilhosa, Elba Ramalho. E temos mais um convidado que passou, deixando essa lembrança de São João. Vamos ouvir, Fábio, quem será?
1: Salve, galera, nós somos a
2: Colomi.
3: Eu sou o Pedro e aqui vai uma lembrança de festa junina. Quando eu tinha 12 anos, numa das festas de São João, fui pular fogueira, caí de cara no chão, quebrei dois dentes.
4: Aqui é o Sebastião e eu me lembro muitas vezes das quantidades de vezes que eu fui preso na prisão.
1: Aqui é o Eduardo Schuller e eu nunca vou me esquecer do meu primeiro fora no Correio Elegante.
3: Não, pegava todas as gurias.
5: Os meninos da banda Colomi marcando presença aqui nos Sons do Nordeste. Brigadão, meninos. Obrigado aí pela mensagem de vocês e pelo carinho, tá? E seguimos com ele, Dorival Dantas, Destá.
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0: Chegamos em mais um fim do Sons do Nordeste, que passa muito rápido, né, Fábio?
1: Nossa, passa rapidinho, uma hora de programa, quem sabe um dia até a gente não aumenta essa uma hora aí pra duas, hein?
0: É, sabe.
1: Todo mundo gasta bastante o solar.
0: Outros desdobramentos, né, que a gente não pode falar agora, dar muito spoiler, mas vai que, né, Fábio, alguma hora alguma coisa aconteça.
1: Será, né? Será?
0: Obrigada.
1: Pois é. E lembrando, viu, Mari, que a Nova Brasil está com uma programação especial de São João todos os domingos de junho no YouTube da Nova Brasil Recife. Feito com muito carinho, com muito profissionalismo. Lá tem entrevistas, curiosidades, receitas, as melhores festas juninas do Brasil. Enfim, um programa especial feito com todo amor. Você acessa YouTube Nova Brasil Recife para conferir esse programa maravilhoso. Beijo, abraço no coração. Tô ficando por aqui, gente. Olha só, essa semana é semana de São João, aproveitando para desejar um feliz São João para todo mundo. Aproveita bastante com a família, com os amigos. Acende aí a sua fogueira, onde pode acender. Aquela comida de milho deliciosa, maravilhosa na mesa. Aproveitem, tá? E muito São João, e muito forró, né? Claro, shot, chachado, baião, todo mundo arrastando o pé, agarradinho. É bom demais, festa junina. Beijo no coração, até domingo que vem, Mari.
0: Beijo, gente. Feliz São João pra todos. Aproveitem muito e domingo que vem estaremos aqui. Mais um domingo juntinhos, tá bom? Um beijo.
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21 de junho de 2026. Que honra, que alegria saber que você escolheu a Nova Brasil para fazer parte da sua vida nesta manhã de domingo. Onde que você está, hein? Aqui na Zona Sul de São Paulo. Termômetros marcando 15 graus. Está friozinho, mas está uma manhã ensolarada linda. Céu azulzinho, azulzinho. Onde quer que você esteja, é sim uma alegria imensa saber que você está aqui curtindo o melhor da nossa música, o melhor da música popular brasileira. Eu sou a Ana Pelicero e vamos juntos até o meio-dia, aqui na Nova Brasil FM, uma empresa do Grupo Tati de Comunicação, abrindo super bem com Rita Lee, com acústico, Jardins da Babilônia.

0: sempre com o melhor da nossa música. Esse foi o Beto Guedes com Paisagem da Janela. Teve também a Marina Lima, Nem Luxo Nem Lixo. Aqui na Mais Que Moderna Brasileira, agora 10h27.
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1: Obrigada.
2: Maravilhoso. Na tua pau.
3: Nova Brasil, eu quero sempre mais. Enquanto Duida com Pitty, teve também o Gilberto Gil, Andar com Fé.
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3: A primeira-ministra da Itália, Giorgia Meloni, respondeu às críticas do presidente dos Estados Unidos, Donald Trump, e classificou como sem sentido os ataques feitos por ele nas redes sociais. A troca de acusações amplia o desgaste entre os dois líderes e levou o governo italiano a cancelar uma reunião diplomática prevista para a próxima semana. Bom, e aqui no Brasil, o governo do Distrito Federal cobra R$1 milhão do Instituto Conhecer Brasil por supostas falhas na execução de um projeto de robótica em escolas públicas. A entidade, presidida por uma sócia da produtora do filme Dark Horse sobre Jair Bolsonaro, nega irregularidades e afirma que vai apresentar sua defesa dentro do prazo previsto. Mais que moderna, brasileira, 11 horas mais um minuto, uma linda manhã de domingo para você. Continue aqui já, depois do intervalo, tem sobre.

0: pensar no significado das bandeirinhas juninas? Essa tradição chegou ao Brasil com os portugueses, que usavam bandeiras para enfeitar festas religiosas em homenagens aos santos. Por aqui, elas passaram a fazer parte das comemorações de três figuras muito importantes: Santo Antônio, São João e São Pedro. E tem um detalhe curioso: as bandeirinhas com duas pontas representam a tradição cristã, enquanto as de uma ponta fazem referência às origens pagãs da festa. Viu só? Por trás da decoração colorida existe muita história e significado.
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pelo nosso aplicativo, então, pelo nosso site novabrasil.com. Bem-vindo, bem-vinda. Eu sou a Ana Pelisseri. Continuamos juntos, hein, até o meio-dia ao vivo, sempre com o melhor da nossa música. Nessa edição do Sob Medida, a gente vai curtir o som do Lulu Santos. Tem também Capital Inicial, Skank e muito mais. A gente abre com Cheia de Charme, essa versão com Ana Vitória e Guilherme.

Especial aqui. Teve também a Edmota com Vendaval. E lembrando, hein, que daqui a pouquinho tem Samba Nova, o samba com a cara da Nova Brasil. A gente vai curtir os clássicos, grandes sucessos e também descobrir curiosidades sobre as músicas e os artistas do nosso samba. Tem também entrevistas exclusivas, hein? No comando da nossa querida Patrícia Liberato. Já já, daqui a pouquinho, a partir do meio-dia, imperdível Samba Nova, o samba com a cara da Nova Brasil. Agora 11h31, a gente, por enquanto, continua aqui, curtindo uma hora de músicas direto, sem intervalos, é o Sob Medida. Quem chega agora é Eduardo Dussek, com Aventura.

0: Nova Brasil, eu sou do biquíni, Janaína.
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0: E agora, aqui no Arquivo Nova Brasil, a gente volta no tempo. A gente volta para o ano de 1989, quando o Djavan lançou o álbum Djavan. E a canção que a gente vai recordar desse álbum é Avião. Avião é a canção que faz parte de um repertório que ajudou a definir a sonoridade de Djavan no final da década de 1980. É um trabalho que marcou o artista, o retorno do artista dos discos de estúdio após o sucesso de Não É Azul, Mas É Mar. Então bora recordar juntos aqui no Arquivo Nova Brasil, Djavan, Avião.

0: Brasil, fechando essa edição de Sob Medida com Nando Reis e Isa, Nos Seus Olhos. Teve também Titãs, porque eu sei que é amor.
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0: Exames confirmaram uma lesão muscular na parte posterior da coxa direita de Rafinha. O atacante deixou o jogo contra o Haiti ainda no primeiro tempo e iniciou tratamento intensivo com a equipe médica da seleção brasileira. A CBF não informou o prazo para retorno. O jogador é dúvida para os próximos compromissos do Brasil na Copa do Mundo. E a gente muda de assunto agora. O Ministério da Saúde começou a aplicar neste fim de semana a vacina pneumocócica 20 valente em crianças menores de 5 anos. O imunizante amplia a proteção contra doenças graves como pneumonia, meningite e otite. Mais de 8 milhões de doses foram distribuídas aos estados e municípios. A expectativa do Ministério é vacinar cerca de 2 milhões de crianças. Mais que moderna, brasileira. Agora faltando um minuto para o meio-dia. Eu sou a Ana Pellicer e estou indo nessa, sempre agradecendo demais o carinho da sua companhia. Fique bem, cuide-se bem. Um lindo domingo para você, uma semana cheia de boas surpresas para você. Regadas com muita música brasileira, né, aqui na Nova Brasil. Então continue aqui, viu? Já já, depois do intervalo, tem Samba Nova, o samba com a cara da Nova Brasil no comando da nossa querida Patrícia Liberato. Um beijo para você e até amanhã, às 11 da manhã.
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5: Domingão chegou e com ele o Samba Nova, o samba com a cara da Nova Brasil FM. Uma ótima tarde pra você, viu? Eu sou a Patrícia Liberato, é um prazer estar aqui na Nova Brasil contigo. E eu tô chegando pra te fazer companhia até as 3 horas da tarde. Tamo aí, na torcida pelo Brasil, eu. Você acha que o Brasil chega na final, chega entre os finalistas, ganha a Copa do Mundo? Manda aí seu áudio pra gente, 11 9 943 800 e 500. Vou falar de novo certinho pra você anotar, muita gente fala que eu falo rápido. Então, WhatsApp Nova Brasil, 11 943 800 e 500.
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5: Ah, você que é ouvinte aqui do Samba Nova e tá afim de ganhar a camisa oficial da seleção brasileira, não é aquela lá que você compra no Brás, não, no Camelô, de jeito nenhum. 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
5: E olha, obrigada a você que tá aí em todos os cantos do Brasil ouvindo pelo dial, pelo aplicativo, na sua TV, você que tá ouvindo no site também, muito obrigada. E bora começar muito bem com uma sugestão aqui do nosso querido Robson. E olha, são duas das maiores vozes da música brasileira. Tô falando de Alcione com Emílio Santiago, Flor de Lis.

0: clássico Samba Nova é naquela mesa com Nelson Gonçalves. É ele mesmo, o rei da voz. Se tivesse vivo, hoje seria aniversário dele, sabia? Pois é, dia 21 de junho, aniversário do Nelson Gonçalves, um dos maiores cantores e compositores da música brasileira. A gente tocou essa música que chama Naquela Mesa, que foi composta pelo jornalista Sérgio Bittencourt em homenagem ao pai dele, que era o lendário mestre de choro Jacó do Bandolim. E tem uma história que conta que o Sérgio rascunhou os primeiros versos dessa letra num guardanapo de bar. Imagina, né? O povo boêmio ia tá onde? Não tinha nem celular. Era no guardanapinho mesmo e virou esse classicão aí. Bom, toda semana a gente tem, todo sábado e todo domingo a gente tem convidados. Dessa vez, eu recebi uma amiga muito querida, que é dona de grandes composições do pagode, desde os anos 90, com grandes artistas aí, Sorriso Maroto, Pixote, Os Travessos, tem tanta gente pra quem ela faz música. Ela vai contar tudo pra gente nessa entrevista aqui, a partir de agora. Tô falando da Thaís Sacomani, bora lá? O que você acha que faz com que o 90 e o 2000 ainda continue tão em alta assim pro povo do pagode?
1: Essa é uma pergunta que...
0: De milhões. A pergunta de milhões, sim, mas...
1: Porque ninguém tem a fórmula, né? A gente tem excelentes compositores hoje atuando ativamente no mercado, caras virtuosíssimos. Mas, Paty, eu não sei. A gente fazia música de uma maneira que, assim, que contava mais a história na letra. Hoje em dia é papum, tem que chegar no refrão em 30 segundos, porque senão já, a música já ficou pra trás, não é mais como rolava antes, que tinha duas vezes o A, o verso da música, né? Quando a gente ia compor antes. Você podia contar mais uma história, ó, tipo, quando eu te vi entrando, quando a gente, assim, hoje em dia você já tem que começar meio com dois pés no peito, assim, pra chegar no refrão logo. E tem aquela coisa também que mudou, o mercado tá muito imediatista, não, eu sinto que às vezes não dá tempo da música estourar. Tem música que começa a tocar no rádio, nos streamings, e eu falo, nossa, a música boa, tá do nada, o artista já virou pra outra. Então, isso bagunça um pouco, porque se insistir, será que a música não ia ser um sucesso atemporal como foram as minhas?
0: Exatamente.
1: Então, não é que não tem música boa. Toda vez que eu posto alguma coisa, ai, você precisa voltar a compor, você precisa, porque hoje em dia as músicas não fazem, tudo música ruim. Não tem, não é música ruim hoje em dia. É porque não tem o tempo que deveria. Então, ou a música explode logo de cara, ou não dá tempo de uma música boa estourar. Mas, Paty, ninguém tem a resposta.
0: Não, ninguém tem a resposta. Mas a gente, eu geralmente pergunto, que é justamente pra gente fazer um apanhado pra tentar entender. Pra mim, é o imediatismo da internet, realmente.
1: Com certeza.
0: Porque é como o meu veículo, que é o rádio, especificamente. Rádio é hábito.
1: É. E eu ouço rádio, a gente chega no rádio, eu e meu marido, a gente entra no carro, liga o rádio. Eu não tenho hábito de Spotify no carro.
0: Sim, eu também. Mas assim, aí você vai pra internet, tem aquele imediatismo todo, e você precisa do hábito pra consumir, pra digerir aquilo, na verdade,
1: é
0: né?
1: Isso.
0: E outra coisa que eu sempre falo é que o pagode 90 e o pagode 2000 trazem pras pessoas um conforto por causa da memória afetiva.
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0: Amizade com Fundo de Quintal aqui no nosso Samba Nova. Um beijo carinhoso e especial para todo mundo que está fazendo aniversário neste domingo, dia 21 de junho. Hoje que vai ter o Encontro do Samba aqui em São Paulo. Vai ter Zeca Pagodinho, Alcione e Jorge Aragão. Cidade já parou para ver esses três. Há uns dias atrás teve lá no Maracanã a abertura dessa turnê. Gente do céu, como é bonito. Todo mundo fazendo homenagem em vida para quem se gosta, né? Não esquece de levar isso para sua vida, não. Não vai chorar depois que a pessoa se foi. Dê flores em vida. Ou seja, faça homenagem enquanto as pessoas que você ama estão aqui, porque isso é mais importante do que tudo, viu? Agora, vamos atender o pedido de Rosíris. E Rosíris pediu Jairzão. Fala aí.
1: Bom dia, Nova Brasil. Aqui é Rosíris, de São Paulo, Zona Norte. Eu moro bem ao lado do quartel do Barro Branco, Escola de Oficiais. Se eu pular o muro, eu caio lá dentro. Eu quero um kit de churrasco, hein? E eu quero ouvir qualquer uma do Jair Rodrigues, porque isso me remete lá à minha infância, ao meu pai, que já faleceu, que amava o Jair Rodrigues. Beijo a todos.

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1: Mano, velho, nós aí de novo pra falar de amor, né, pai?
2: Pô, obrigado, João. Vou chegar e dançar um pouquinho.
1: Tamo junto.
2: Demorou.

0: Coisa boa, João. Obrigado.
1: Nada não, velho. Aliás, afinal de contas, a gente tinha que registrar, porque é o nosso primeiro samba feito junto,
0: né? Pode crer, e com emoção, né?
1: Vai assinar embaixo?
0: Toda hora.
1: Obrigado, velho. Obrigado mesmo.
0: Obrigado, nada. É a nossa obrigação.

0: Foi.
1: Já que eu tinha falado no começo do bloco do grande encontro do samba, a gente ouviu um mutirão de amor do Jorge Aragão com o Zeca Pagodinho, que assim, essa música é do Jorge e do Zeca e faz parte do setlist deles aí, dessa turnê incrível. Que demais, hein? Não esqueça, 11 943 805 100 é o nosso WhatsApp e a gente continua com muita música boa. Aumenta o volume.

0: Ouvimos Arte Popular Agamamon. Essa música foi gravada no Teatro Municipal de São Paulo e foi a primeira vez que um grupo de samba esteve no Teatro Municipal. Foi lá nos anos 90, foi o acústico da MTV Arte Popular e eu estava lá. Foi uma noite memorável. E, inclusive, teve guitarras aí de Jorge Benjor, maravilhoso. Um beijo para os meninos do Arte Popular. Você continue participando com a gente. 11 943 805 100. Eu quero muito a sua participação, tá bom? Intervalinho, a gente já volta com mais Samba Nova. O samba com a cara da Nova Brasil. 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
1: De volta com o Samba Nova, o samba com a cara da Nova Brasil FM, deste domingão, dia 21 de junho. Olha, não esquece, hein? 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
1: Beijão pro Mardônio de Recife, a Michele de Fortaleza, Dedé que tá ouvindo com os filhos Heitor e Henrique, também com a esposa Graziella, o Everton de São Cristóvão, tá pedindo a música O Mar Serenou com a Clara Nunes e oferecendo pra esposa Verônica, a cunhada Elisângela e a sobrinha Lara Valentina. Seu pedido é uma ordem, viu, querido? Então, vai rolar pra você, Clara Nunes.

0: violão. Tchau.
1: Essa música faz um sucesso nas rodas de samba que você não tem ideia. Chama Meus Heróis com o Thier maravilhoso, grande tubarão aqui no nosso Samba Nova, o samba com a cara da Nova Brasil FM. Falei pra você que a gente toda vez recebe convidados e hoje, como a gente já mostrou, recebemos Thaís Sacomani, que é uma das precursoras na composição do pagode, pagode 90. No pagode 90 tinham poucas, mas algumas intérpretes e a Thaís veio junto com seu pai Arnaldo Sacomani, abrindo esse caminho para as mulheres fazerem letras aí, não só as sambistas, as mulheres de samba raiz, mas as mulheres compondo pagode, uma coisa mais jovial, mais popular. E ela vai contar mais aqui no nosso Samba Nova. Ouve aí. E aí, você e o seu pai fizeram uma história, né? Que é justamente trazer muito do R&B pro segmento de samba. Como é que foi essa sacada? Que foi uma sacada.
2: Foi sacada.
1: Não foi sem querer.
2: Não,
1: não me diga que foi sem querer, porque não foi.
2: Eu acho que o samba tem tudo a ver com R&B.
1: São primos, né? Isso.
2: Cara, é brasileiro, é música preta.
1: É preto.
2: Tem tudo a ver. O swing, a pegada, a sensualidade. Então, é muito o que a gente ouvia, né? Eu cresci ouvindo Burt Bacharach, Stevie Wonder... Então, essa é a minha escola musical. E não tem como... Eu falo que pra criar melodias é tipo um compilado de tudo que a gente ouviu na vida. Então, não tinha como eu não colocar essas influências nas nossas melodias. Porque eu, pra compor com meu pai, Paty, ele não canta. Então, ele tocava violão. Isso me deixou até um pouco manca musicalmente, porque hoje eu não sou uma musicista, porque ele tocava violão sempre.
1: Entendi.
2: Eu nunca peguei o violão pra aprender, entendeu? Hoje, tô lutando. E aí, criava as melodias com os acordes que ele fazia. Mas é... muito intuitivo, muito natural pra mim já ir pra um lado de sétima maior. O Diego sabe disso. Quando eu vou compor algo novo, já tem a cara das minhas melodias que eu sempre fiz com meu pai. Porque é o que eu sei fazer, é o que eu gosto de fazer. Não é nada muito complicado, mas rolou uma identificação com o público e com o samba. Eu acho que o público do samba nos abraçou nesse sentido. Eu lembro o Rodrigo dos Travessos, ele ficou com muito receio assim de lançar o Sorria, porque eles estavam no beija minha boca, tira minha roupa, tira meus... Aí do nada trazer a influência R&B. Nem sei se o Rodrigo se auto-intitula um cantor R&B, né? E deu certo. E depois, todas que a gente fazia, eu enviava as guias, não em samba, em pagode. Quando não era voz e violão, era já com um arranjinho um pouco produzido nessa pegada de R&B.
1: Que legal.
2: Meio pop, meio R&B.
1: Uhum.
2: E deu super.

0: super certo. Me Espera, a gente mandou assim. Era uma batida como a do Sorria.
1: Uhum.
0: Era uma levada como a do Sorria. E virou pagode.
1: Entendi.
0: Então, pra você ver como conversa a influência da R&B com o samba.

0: ele pra sempre vai ser o sambista perfeito. Eu tô falando do querido Arlindo Cruz, aqui no nosso Samba Nova. Sabe que tem um cara também que já fez muita coisa do segmento aqui, que é o Rick Bonadio. Aniversário dele hoje, parabéns. Eu não lembro se é hoje ou se é amanhã. Eu sei que é por esses dias, aniversário do Pinha Presidente, meu amigo, e também do Pericão, meu outro amigo querido, todos os cancerianos que estão aqui sempre curtindo a Nova Brasil. Um beijo pra vocês, tá bom? E agora temos o pedido internacional. A Soraya do Canadá tá pedindo Jorge Aragão, quer ver, ó?
1: Olá, Nova Brasil, aqui é a Soraya do Canadá, e quero solicitar a música Identidade com Jorge Aragão e dedicar às minhas 4 irmãs que vivem aí em São Paulo. Parabéns, Nova Brasil, por manter acesa a chama da música popular brasileira.

0: da Tristeza, é a música linda do Arlindo Cruz e do Sombrinha, do... essa dupla incrível. Já tinha visto, já tinha ouvido de dupla de pagode? Que geralmente tem dupla de sertanejo, né? Eles até isso inovaram, fizeram uma dupla de samba. Que delícia a programação sensacional aqui da Nova Brasil FM. E se você quiser pedir a sua música, não esqueça, 11-943-805-100. Por falar nisso, agora eu vou atender o Paulo Fernando. O Paulo Fernando é de Recife, mas, na verdade, neste momento ele está ouvindo a Nova Brasil nos Estados Unidos. Olha que chique! Paulo Fernando, pode pedir, querido.
1: Paulo Fernando, de Recife, estou em Colombiana, estado de Ohio, nos Estados Unidos. Gostaria de escutar a música de Martinho da Vila. Estou tomando aqui uma bia bem geladinha.
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0: isso, a segunda hora do Samba Nova de hoje fica por aqui, então. Mas, ó, não acabou o programa de jeito nenhum. E você, não sai daí não, que a gente já volta com mais uma hora do Samba Nova. O samba com a cara da Nova Brasil FM.
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0: Se tem festa, tem comida boa. E no São João, o milho é o grande protagonista, das receitas mais simples, as mais elaboradas. Ele aparece em pratos como pamonha, canjica, milho cozido, bolo de milho e até pé de moleque. Mas não para por aí. As cozinhas fervilham com receitas que são verdadeiras heranças de família. A gastronomia junina vai muito além do milho. Embora ele seja o rei da festa, tem também munguzá, cocada, arroz doce, queijo coalho, maçã do amor. Tudo com aquele gostinho de tradição. As comidas típicas são parte essencial da festa junina. Aquele tipo, sabe, de comida que aquece o coração e que a gente espera um ano todinho para saborear de novo.
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2: Domingão, e você aqui curtindo a gente na Nova Brasil, no nosso Samba Nova. Eu sei que tem gente que espera o sábado e o domingo pra sintonizar a Nova Brasil e eu quero agradecer de todo o coração. Eu sou a Patrícia Liberato, vamos juntos até as 3 horas da tarde. Aproveitar e mandar um beijo pra Maria e pra família toda que tá em São Sebastião, litoral norte de São Paulo, curtindo a gente. Fernanda de Barreiras, na Bahia. E o Iago de Maceió pediu um beijinho pra mãe, pra avó e pra todo mundo da casa dele. Gente, o Iago é mais uma criança que tá curtindo aqui o Samba Nova. Tô adorando essa criançada curtindo a gente, viu? E tem também a Marli, que mandou mensagem, aproveitou o espaço pra dedicar uma música pro marido. Ela pediu Que Se Chama Amor com Só Pra Contrariar. Vocês acreditam que eu lancei essa música no rádio? Tô velha, não? Tô. Mas não importa, vamos ouvir Só Pra Contrariar aqui, vai.
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Meu amigo Sidney Almir Serra, Almirzinho, com sedução aqui no nosso Samba Nova, o Samba com a Cara da Nova Brasil FM. Domingão é dia de atender você e agora atendemos a Cleide de Guarulhos, que pediu o Zeca. Vamos ouvir?

0: escrito não é mais uma música, é um mantra do Revelação e muita gente pede aqui no 11 943 805 100 aqui no nosso Samba Nova. Não vai esquecer também, hein? 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WhatsApp Samba Nova 11 943 805 100. Eu Quero Amarelinha do Samba Nova. E aí você tá concorrendo porque hoje no final do Samba Nova tem sorteio da camisa oficial da seleção brasileira para assistir a Copa do Mundo vestindo aí o nosso manto sagrado. Corre! 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
0: O programa tá sensacional. Aproveitar e mandar um beijão. Falei que era aniversário do Péricles? É isso, a gente tá quase acabando o programa, mas agora eu vou fazer o seguinte, já que é aniversário do meu amigo Pericão, aliás, um beijo pra ele, pra Maria, um beijo pra Lídia, esposa dele, todo mundo, a Silvia, todo mundo lá da Farias Produções, enfim. Pericão, querido, muita saúde pra você, meu amigo, e vamos ouvir ele, ó. Obviamente, aqui no nosso Samba Nova.
2: Alô, alô, minha gente, aqui é o Péricles e eu também estou com você no Samba Nova. Isso aí.

0: Esse é um clássico dos anos 90, Primavera e Nós Dois, com o Catinguelê, neste programa de domingo. E como eu falei, a gente recebeu a Thaís Sacomani aqui no nosso Samba Nova. Grande, ela é intérprete, mas ela foca mais na carreira de cantora, né? Faz muita coisa aí pra novela, enfim, pra seriados e tal. E um dos grandes sucessos, aliás, acho que foi o primeiro grande sucesso dela, é Sorria, Tô Te Filmando, música dela e do meu amigo saudoso Arnaldo Sacomani. Música dos Travessos, que estourou os Travessos do Brasil inteiro. E aí, agora ela vai finalizar essa entrevista aqui, mas você pode conferir a entrevista na íntegra no nosso YouTube da Nova Brasil. É só procurar a abinha Samba Nova e aí você vai conferir todas as entrevistas na íntegra também no YouTube, tá bom? Vamos ouvir a Thaís. Qual foi o primeiro grande sucesso que emplacou seu?
1: Sorria, dos Travessos.
0: Essa música é incrível. Eu lembro que ele me contou uma vez, num outro podcast, a história que, assim, vocês tinham visto... ele tinha visto a...
1: Plaquinha.
0: A plaquinha da Kodak. Nossa, faz tempo isso.
1: Sorria, você está sendo filmado.
0: Exato. E aí, como é que foi a inspiração para fazer, além da plaquinha, como é que foi desenvolver essa música?
1: A gente estava numa consulta médica, e numa espera de consulta médica, e tinha a plaquinha lá. Sorria, você está sendo filmado na sala de espera. Eu lembro como se fosse hoje. E aí, a gente chegou no carro, ele olhou para mim e falei, não. Não acredito que você vai fazer uma analogia com essa frase, que a gente vai conseguir transformar isso em música. Ele falou, vamos. No carro, no trajeto da médica dele até a Granja Viana, onde eu morava, a gente já foi desenvolvendo algumas ideias de letra, né? Como que a gente poderia contar essa história, né? Com essa sacada de letra. Porque a gente que é compositor, a gente tá sempre procurando ideias novas. Não dá pra falar, eu te amo, você me ama, tô com saudade. Tem que ter as sacadas que a gente fala, né? É muito difícil você construir uma letra que tenha esses elementos diferentes, né? E aí, chegando em casa, a gente foi pra um jardim. Eu morava na Granja Viana e era tipo uma chácara. E aí, eu coloquei duas cadeiras no jardim, ele pegou o violão e veio de uma maneira muito simples, muito natural e rápida. Foi uma música que a gente fez, assim, seguramente em 30 minutos.
0: Sério? É. Ou seja, foi uma inspiração divina.
1: Foi. Eu, com meu pai compondo, tínhamos isso.
0: Que lindo. Mas a partir dessa música foi que você falou, pronto, agora eu sou uma compositora.
1: Com certeza. É. Com certeza. Que mudou minha vida, né, Paty? Os caminhos se abriram.

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A camisa dessa vez tá indo para Michele Maria Lopes Félix, final do telefone 6605, sorteada com a camisa do Brasil. Parabéns, Michele. E você que tá afim, continue participando aqui do Samba Nova, na Nova Brasil FM. 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

0: Ah, gente, pois é, eu sempre falo que passa rápido porque o programa é uma delícia. A programação aqui da Nova Brasil é excepcional. Então, continue participando, pedindo música, mandando alôzinho e principalmente ouvindo o melhor programa de samba do rádio brasileiro. O Samba Nova tem direção artística do Ayrton da Silva, coordenação e programação Denise Fernandes, produção Luci Albuquerque, Robson Duarte e Henrique Oliveira, produção geral e apresentação é minha, Patrícia Liberato. Ó, acabou esse final de semana já, acabou Samba Nova, acabou o final de semana, né? Não, brincadeira, zoeira. Mas sábado que vem, dia 27, eu te espero de volta aqui a partir do meio-dia. Posso contar com você? Tô te esperando, tá bom? Grande beijo, ótima semana. Vai, Brasil!
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excelente tarde de domingo para você. Seja muito bem-vindo à Rede Nova Brasil. Por aqui, Dom Ávila, com você até as 7 da noite. 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Nova Brasil, mais que moderna, brasileira. Zélia Duncan, nos lençóis desse reggae.

Nova Brasil mais que moderna e brasileira, esse é Legião Urbana, quando o sol bater na janela do teu quarto, agora 3h25, e as entrevistas marcantes da música brasileira estão no canal do YouTube da Nova. 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
2: A fogueira é um dos maiores símbolos do São João e tem um significado especial. Segundo a tradição, ela representa o nascimento de São João Batista e diz que ele teria sido anunciado com o acendimento de uma fogueira. Já na tradição pagã, as fogueiras celebravam o solstício de verão. Elas eram acesas para agradecer pela colheita, pedir fertilidade para afastar maus espíritos. Os rituais incluíam danças ao redor do fogo para purificação de doenças e energias negativas. Antigamente, as famílias se reuniam ao redor do fogo para contar histórias, cantar e se aquecer. Uma tradição que atravessou gerações.

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Que espaço meu passado deixa para minha liberdade hoje?

0: Nova Brasil mais que moderna brasileira. Este é Titãs, isso.
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0: Sândalo de Dandy é a quarta faixa do álbum lançado pelo Metrô em 1985. A canção integra o disco que apresentou nacionalmente a banda, liderada por Virginia Bodaud. Aí reúne também alguns dos grandes principais clássicos do grupo naquele período. Vamos curtir e relembrar aqui no Arquivo.

0: Nova Brasil mais que moderna brasileira. Curtimos e relembramos Metrô, Sândalo de Dandy.
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0: O Papa Leão XIV manifestou solidariedade às famílias dos jovens mortos em um acidente com um ônibus que transportava uma equipe esportiva no interior do Ceará. Durante a oração do Ângelus no Vaticano, o pontífice afirmou que reza pelas vítimas dos familiares e pelas vítimas também. 7 pessoas morreram na colisão ocorrida na última segunda-feira. E após quase 2 anos afastada, Rebeca Andrade voltou às competições internacionais com medalha de ouro no salto no Pan-Americano de Ginástica Artística no Rio de Janeiro. A brasileira garantiu o título inédito na prova e ajudou a seleção feminina a conquistar a vaga para o Campeonato Mundial de Rotterdam em outubro.
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0: Mais que moderna brasileira, agora 4:01, uma excelente tarde de domingo para você. Bem-vindos aqui à Rede Nova Brasil. E a partir de agora pode aumentar o volume que tem mais uma edição do Sob Medida, uma hora de música para você curtir aqui na Nova. Começamos com Lulu Santos, Toda Forma de Amor.

0: Brasil, você está curtindo Marisa Monte, Não É Fácil, aqui no Sob Medida, uma hora de música sem intervalos.
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0: Agora é 4h30, em Barão Vermelho, puro êxtase.

0: Nova Brasil, 4h42.
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0: Nova Brasil mais que moderna brasileira, este Nenhum de Nós, para fechar o Sob Medida de hoje. Camila, próxima edição do Sob Medida a qualquer momento aqui na programação.
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0: Eleitores de Roraima foram às urnas hoje para escolher o governador que vai comandar o estado até janeiro do ano que vem. A eleição suplementar foi convocada após a cassação da chapa vencedora das eleições de 2022. Três candidatos disputaram cargo. Além de Roraima, cinco municípios de São Paulo, Goiás e Minas Gerais também realizaram eleições complementares para prefeito. E a seleção brasileira feminina de vôlei sofreu a primeira derrota na Liga das Nações. Depois de sete vitórias consecutivas, o Brasil perdeu para a Alemanha por 3-2 em Ankara, na Turquia. Com o resultado, a equipe deixou a liderança da competição e também caiu para a segunda colocação. E a próxima rodada será disputada em julho, no Japão. 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

0: Nova Brasil mais que moderna brasileira, este é o seu Valença como dois animais.
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0: Só de Você foi lançada no álbum Rita Lee e Roberto de Carvalho em 1982. Um dos discos marcantes da parceria entre os dois. Esse álbum trouxe sucessos como Flagra e Cor de Rosa Choque. Além de mostrar a química musical, também foi aquela química pessoal entre Rita e Roberto.

0: Olha só, se tem uma coisa que não pode faltar no São João é o forró. Esse ritmo que nasceu no Nordeste mistura sanfona, zabumba e triângulo. E foi eternizado por grandes nomes como Luiz Gonzaga, o nosso rei do baião. A partir da década de 50, o forró deslanchou e ao longo dos anos gerou outras raízes musicais, como arrastapé, shot, baião, chachado, coco, embolada, marcha, forró eletrônico, o pé de serra e universitário, entre outros. Todo mundo entra no clima. Hoje, o forró também ganhou novas versões, com artistas contemporâneos, mas sem perder a essência nordestina. Então já sabe, ouviu a sanfona tocar? É hora de arrastar o pé e celebrar o São João com alegria.
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0: Brasil mais que moderna brasileira, agora 5h55 e este é Cazuza, Solidão que Nada.
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0: Comunidades Guarani Kaiowá denunciaram violência durante uma operação policial realizada em uma área retomada indígena no município de Amambaí, no Mato Grosso do Sul. Lideranças relatam perseguições, disparos e feridos durante a ação. Após o episódio, a Justiça Federal proibiu novas operações de despejo na área sem autorização judicial e sem acompanhamento de órgãos federais. A Polícia Militar do Estado ainda não havia se manifestado sobre as denúncias. 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
1: Mais que moderna brasileira, agora 6:00, uma excelente noite de domingo para você. Bem-vindos aqui ao Sob Medida, a última edição de hoje, para você curtir uma hora de música sem intervalos. A gente já começa assim com a Ana Carolina e Seu Jorge.

0: Brasil mais que moderna brasileira. Você está curtindo Sob Medida, uma hora de música sem intervalos. Agora 6h31. E este é Léo Jaime, Nada Mudou.
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0: Seguimos por aqui com a Adriana Calcanhoto.

0: Nova Brasil mais que moderna brasileira aqui no nosso programa. Hoje você ouviu aqui Tribalista, Já Sem Namorar.
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0: Em 1987, Chico Buarque escreveu uma letra para a melodia composta por Sivuca em 1947, dando origem a um clássico da música popular brasileira, a canção João e Maria. A faixa faz parte do disco Os Meus Amigos São Borato.

0: Nova Brasil Mais Que Moderna Brasileira, agora às 6h57. E a gente encerra o Sob Medida de hoje com Kid de Abelha, Alice. Próxima edição a qualquer momento na programação. E continue sintonizado com a gente.
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0: Documentos enviados à Polícia Federal indicam que credenciais de dois agentes da Defesa Civil do Pará foram usadas para fazer disparos de alertas falsos que chegaram a celulares de milhões de pessoas em 8 unidades da federação. As mensagens continham conteúdos sem relação com situações de emergência, incluindo referências à misantropia ou ataque indígena. O governo federal trabalha com a hipótese de invasão cibernética e a Polícia Federal investiga o caso. Nova Brasil, mais que moderna brasileira. Uma excelente noite de domingo para você, um bom início de semana. E a gente volta a se falar aqui na Nova Brasil qualquer momento.
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0: Olha a chuva! É mentira! Quem nunca ouviu esse chamado numa quadrilha junina? A quadrilha é uma das tradições mais queridas do São João e tem origem nas danças europeias, mas ganhou um jeitinho bem brasileiro, especialmente nordestino. Com figurinos coloridos, coreografias ensaiadas e muito teatro, as quadrilhas contam histórias, celebram o casamento matuto e levam diversão para todo mundo. Hoje, existem competições entre grupos com produções grandiosas e verdadeiros espetáculos. As quadrilhas adquiriram importância social, econômica e turística para vários municípios, sobretudo no Nordeste.
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